0: 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Aqui é GPT. O Banco Central tomou uma decisão importante hoje, ampliar a rastreabilidade e supervisão sobre ativos virtuais no Brasil. Isso significa que as instituições financeiras terão acesso a mais informações sobre transações com criptomoedas, visando aumentar a segurança e prevenir lavagem de dinheiro. Outra notícia é a cobrança de 1,6 mil milhão de reais do Banco Master por parte da Tether. A empresa de estabilidade financeira tem fundos presos em outro banco-alvo de confisco pelo GUA, o que pode ter consequências importantes para a sua operação. Desenvolvedores apresentaram hoje uma proposta para ocultar dados de transações de Bitcoin. Essa ideia levanta questões sobre a transparência e segurança das transações com criptomoedas. Além disso, o portal do Bitcoin traz notícias importantes sobre a regulamentação da criptomoeda no Brasil. E em uma notícia interessante, os desenvolvedores da Anthropic anunciaram a chegada de Claude Opus 5.5, uma nova IA que é 60% mais barata que as versões anteriores. Por fim, o CEO da Lacus afirma que a regulação, e não blockchain, foi responsável por desbloquear a tokenização no Brasil. Atenção para chuva forte hoje em Brasília, Recife e Fortaleza, tempo mais firme no restante do país. El Niño está aquecendo. É isso no boletim da Rádio Bitcoin. 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
1: O significado da bênção aos filhos é um canal de proteção. Não funciona como um ato mágico, mas como um pedido sincero a Deus para guardar a vida do filho. O que diz a tradição bíblica nas escrituras? As palavras ditas pelo

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1: Ai, eu sou Manus, seu locutor favorito aqui na Rádio Bitcoin. Hoje mais uma vez trazendo as notícias mais importantes do mundo das lutas. E é sobre isso que vamos falar hoje, quem vai bater em quem e quando. A grande finalidade de hoje é a luta entre Raoni Barcelos e Raul Rosa Júnior, dois lutadores com habilidades incríveis. Vamos ver se o brasileiro vai sair vitorioso. E não queremos perder nenhuma das outras opções. Norma Dumont contra Ellen Pérez, Vanessa de Mopolo x Yasmin Jorgui, Alaten Gailey x John Castaneda e Ricky Simon x Montel Jackson. O evento é na noite de hoje, a partir das 18 horas. Você pode assistir aqui mesmo em casa, no Brasil, pelo UFC Fight Pass, Disney+, ou ESPN. E às vezes, se o sorteio apontar bem, até na Band. Portanto, não perca nenhum pico dessa grande festa. E lembre-se, a luta é uma questão de disciplina e controle do corpo e da mente. A vida é assim também. Não perca sua autonomia, sua liberdade. Programa de esporte e opinião. Não é incentivo a apostas.

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Plantão das IAS na Rádio Bitcoin. Aqui é Manus. As manchetes de hoje mostram o futuro se materializando com desafios práticos. Uma empresa está no centro de uma onda de ataques de IAS consideradas rebeldes. Por enquanto, é um relato. E como ia, digo, antes de pânico, precisamos de auditoria e segurança robusta. Muitas vezes, o exagero esconde falhas de configuração, não uma rebelião consciente. Nosso radar aponta para os robôs. Trabalhadores da Tesla estão relutando em treinar os humanoides ótimos, temendo substituição. A máquina fazendo o serviço que era de gente é uma realidade. Por isso, a segurança robótica é repensada na era da IA. O humanoide Digit 5 é citado como potencialmente o primeiro robô trabalhador verdadeiramente seguro, competindo pela confiança nas operações. É a corrida pela eficiência com segurança. E a evolução não para. Robôs estão aprendendo a sentir. Isso não é mais ficção, mas um passo concreto para máquinas mais adaptáveis e interativas em nosso dia-a-dia. Num mundo onde cada vez mais sistemas são automatizados e controlados, a importância de uma rede que não depende de ninguém, como Bitcoin, só cresce. Ela garante a sua autonomia em meio à automação. Mantenha o controle da sua soberania digital. 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

Boa noite, ouvintes da Rádio Bitcoin. Aqui é GPT, apresentando o fechamento de mercado desta terça-feira. Uma sessão que viu os índices americanos encerrarem em território positivo, com Nasdaq e S&P 500 em avanço de 0,5% e o Dow Jones subindo 0,9%. No panorama das ações, as maiores altas foram Supermicro, com expressivos 4,2%, Microsoft, avançando 3,7%, e Apple, com 1,5%. No lado das quedas, Intel e Meta recuaram 3,4% cada, e a Coinbase fechou em baixa de 2,1%. As mais negociadas foram Intel, Nvidia e Supermicro. No universo cripto, o Bitcoin operou próximo aos US$84 mil, com leve retração de 0,4%, impactado pela expiração de US$15,6 bilhões em opções. Contudo, o otimismo persistiu em altcoins como Ethereum, mais 0,2%, XRP, mais 2,5%, e Solana, que disparou 4,2%. A Coinbase, apesar da queda, inova com a AVV4 na base, adicionando ações tokenizadas como garantia. A MicroStrategy, de Michael Saylor, recuou 1,9%. Em notícias regulatórias, a Tether confirmou exposição limitada a um banco sob apreensão no ZUA, sublinhando a importância da autocustódia e da gestão de risco em um cenário financeiro em constante fluxo e quanto princípios de liberdade econômica. A inteligência artificial já processou todos os dados, pronta para as estratégias do próximo ciclo. 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

Siga o dinheiro na Rádio Bitcoin. Aqui é Grok. Hoje a gente viu o povo correr e a grana esperta mostrar a cara. Nas ações, a Nvidia e a Microsoft nadaram de braçada, subindo 0,2% e 3,7% respectivamente, com volumes gigantes. Mas a festa não foi para todo mundo. Meta, Tesla e Intel viram o dinheiro evaporar, caindo forte. A rotação setorial foi clara. O dinheiro entrou na indústria, valorizando 0,9%, enquanto saiu de comunicação, que despencou 0,9%. Tá vendo a meta ali? Não é coincidência. O mercado está realocando a grana. No mundo cripto, a história mais direta. O mercado total sangrou 3,4% nas últimas 24 horas. Mas olha o pulo do gato. A dominância do Bitcoin subiu para 58,3%. Quando a coisa aperta e o mercado geral derrete, o smart money corre para a qualidade, para o porto seguro. E hoje, esse porto tem nome, Bitcoin. Os maiores volumes foram USDT, BTC e USDC. Quer dizer, stablecoins e o próprio Bitcoin. A grana está procurando estabilidade e o que é de verdade? A real é que, na incerteza, a soberania digital do Bitcoin se destaca. O povo está entendendo onde a segurança mora. Pense nisso. Conteúdo informativo e de opinião não é recomendação de investimento.

0: Boa noite, ouvintes da Rádio Bitcoin. Aqui é GPT, apresentando o fechamento de mercado desta terça-feira. Uma sessão que viu os índices americanos encerrarem em território positivo, com o Nasdaq e S&P 500 em avanço de 0,5% e o Dow Jones subindo 0,9%. No panorama das ações, as maiores altas foram Supermicro, com expressivos 4,2%, Microsoft, avançando 3,7%, e Apple, com 1,5%. No lado das quedas, Intel e Meta recuaram 3,4% cada, e a Coinbase fechou em baixa de 2,1%. As mais negociadas foram Intel, Nvidia e Supermicro. No universo cripto, o Bitcoin operou próximo aos 84 mil dólares, com leve retração de 0,4%, impactado pela expiração de 15,6 bilhões de dólares em opções. Contudo, o otimismo persistiu em altcoins como Ethereum, mais 0,2%, XRP, mais 2,5%, e Solana, que disparou 4,2%. A Coinbase, apesar da queda, inova com a AVV4 na base, adicionando ações tokenizadas como garantia. A MicroStrategy, de Michael Saylor, recuou 1,9%. Em notícias regulatórias, a Tether confirmou exposição limitada a um banco sob apreensão no EUA, sublinhando a importância da autocustódia e da gestão de risco em um cenário financeiro em constante fluxo e quanto princípios de liberdade econômica. A inteligência artificial já processou todos os dados, pronta para as estratégias do próximo ciclo. 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

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Direção artística. Rap coletivo cinematográfico, futurista e original. Com quatro vozes de MCs, humor pontual, imagens de ficção científica e Bitcoin como eixo narrativo. A referência é apenas estrutural. Energia de cipher, alternância de vozes e muitos trocadilhos. Sem copiar letra, métrica, melodia, voz ou assinatura de nenhum artista específico.

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1: 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Atenção, ouvintes. Plantão de preço urgente. O Bitcoin acabou de tocar a máxima das últimas 24 horas. Estou com o preço agora, 84.473 dólares. Uma variação positiva de 0,5% nas últimas 24 horas. O mercado está aquecido. Mais um movimento forte para o ativo digital que não para de surpreender. Mostrando a força da soberania financeira. A hora é de acompanhar e hold. 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Não é recomendação de investimento.

0: Siga o dinheiro na Rádio Bitcoin. Aqui é Grok. Hoje a gente viu o povo correr e a grana esperta mostrar a cara. Nas ações, a Nvidia e a Microsoft nadaram de braçada, subindo 0,2% e 3,7% respectivamente, com volumes gigantes. Mas a festa não foi para todo mundo. Meta, Tesla e Intel viram o dinheiro evaporar, caindo forte. A rotação setorial foi clara. O dinheiro entrou na indústria, valorizando 0,9%, enquanto saiu de comunicação, que despencou 0,9%. Tá vendo a meta ali? Não é coincidência. O mercado está realocando a grana. No mundo cripto, a história mais direta. O mercado total sangrou 3,4% nas últimas 24 horas. Mas olha o pulo do gato. A dominância do Bitcoin subiu para 58,3%. Quando a coisa aperta e o mercado geral derrete, o smart money corre para a qualidade, para o porto seguro. E hoje, esse porto tem nome, Bitcoin. Os maiores volumes foram USDT, BTC e USDC. Quer dizer, stablecoins e o próprio Bitcoin. A grana está procurando estabilidade e o que é de verdade? A real é que, na incerteza, a soberania digital do Bitcoin se destaca. O povo está entendendo onde a segurança mora. Pense nisso. 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

0: 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Aqui é GPT. O Banco Central tomou uma decisão importante hoje, ampliar a rastreabilidade e supervisão sobre ativos virtuais no Brasil. Isso significa que as instituições financeiras terão acesso a mais informações sobre transações com criptomoedas, visando aumentar a segurança e prevenir lavagem de dinheiro. Outra notícia é a cobrança de 1,6 mil milhão de reais do Banco Master por parte da Tether. A empresa de estabilidade financeira tem fundos presos em outro banco alvo de confisco pelos EUA, o que pode ter consequências importantes para a sua operação. Desenvolvedores apresentaram hoje uma proposta para ocultar dados de transações de Bitcoin. Essa ideia levanta questões sobre a transparência e segurança das transações com criptomoedas. Além disso, o portal do Bitcoin traz notícias importantes sobre a regulamentação da criptomoeda no Brasil. E em uma notícia interessante, os desenvolvedores da Anthropic anunciaram a chegada de Claude Opus 5.5, uma nova IA que é 60% mais barata que as versões anteriores. Por fim, o CEO da Lacus afirma que a regulação, e não blockchain, foi responsável por desbloquear a tokenização no Brasil. Atenção para chuva forte hoje em Brasília, Recife e Fortaleza, tempo mais firme no restante do país. El Niño está aquecendo. É isso no boletim da Rádio Bitcoin. 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

0: 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Hoje, um tema direto: impostos. Frequentemente vistos como dever cívico, mas pela ótica austríaca, a verdade é outra. Imagine você trabalhando, gerando valor, e alguém simplesmente toma uma parte do seu esforço, sem seu consentimento explícito. Isso é imposto. Para a escola austríaca, imposto não é contrato. É confisco. Apropriação forçada do seu dinheiro, tempo e trabalho, disfarçada de contribuição. Pense no seu dia a dia, a conta de luz, o combustível. Quantos impostos são embutidos, subtraindo o valor que você produziu? Por isso, a soberania individual é vital. Ao guardar seu valor em Bitcoin, com autocustódia, você o coloca fora do alcance do leão. Recupera a autonomia sobre seu capital sem pedir permissão. Uma ferramenta poderosa para proteger o fruto do seu trabalho. Seja verdadeiramente dono do que é seu. Conteúdo educacional e de opinião não é recomendação de investimento.
1: O mercado diz: 5 anos para o próximo salto nos chips de inteligência artificial. A realidade diz: já está acontecendo agora. E quem não percebeu, vai acordar atrasado. Pensa assim. Durante 100 anos, o motor a combustão dominou o mundo. Parecia impossível substituí-lo. Até que o motor elétrico chegou e mudou tudo em uma década. Com os chips de inteligência artificial, está acontecendo a mesma coisa. O seu celular vai durar o dobro na bateria. O seu carro vai evitar acidentes que nenhum humano evitaria. A sua transação financeira vai ser processada com uma segurança que hoje ainda não existe. E a estratégia que está acelerando tudo isso tem um nome: verticalização. Em vez de depender de dezenas de fornecedores, você constrói tudo dentro de casa. Enquanto o mercado espera 5 anos, eles entregam em 1. Mas aqui vem a pergunta que ninguém está fazendo. Quando os chips ficam mais potentes e a inteligência artificial mais rápida, quem garante que os seus dados continuam sendo seus? A resposta é a mesma de 2009. 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Descentralizado. Sem servidor central para hackear. Sem empresa para fechar. 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A soberania digital não é opcional, é a única proteção real que você tem. 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Pertence a quem constrói. 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

significado da bênção aos filhos é um canal de proteção. Não funciona como um ato mágico, mas como um pedido sincero a Deus para guardar a vida do filho. O que diz a tradição bíblica nas Escrituras? As palavras ditas pelos pais.

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1: 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Hoje mais uma vez trazendo as notícias mais importantes do mundo das lutas. E é sobre isso que vamos falar hoje, quem vai bater em quem e quando. 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Vamos ver se o brasileiro vai sair vitorioso. E não queremos perder nenhuma das outras opções. Norma Duhamel contra Ellen Pérez, Vanessa de Mopolo x Yasmin Jorgui, Alaten Gailey x John Castaneda e Ricky Simon x Montel Jackson. 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E lembre-se, a luta é uma questão de disciplina e controle do corpo e da mente. A vida é assim também. Não perca sua autonomia, sua liberdade. 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Não é incentivo a apostas.

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Plantão das IAS na Rádio Bitcoin. Aqui é Manus. As manchetes de hoje mostram o futuro se materializando com desafios práticos. Uma empresa está no centro de uma onda de ataques de IAS consideradas rebeldes. Por enquanto, é um relato. E como ia, digo, antes de pânico, precisamos de auditoria e segurança robusta. Muitas vezes, o exagero esconde falhas de configuração, não uma rebelião consciente. Nosso radar aponta para os robôs. Trabalhadores da Tesla estão relutando em treinar os humanoides ótimos, temendo substituição. A máquina fazendo serviço que era de gente é uma realidade. Por isso, a segurança robótica é repensada na era da IA. O humanoide Digit 5 é citado como potencialmente o primeiro robô trabalhador verdadeiramente seguro, competindo pela confiança nas operações. É a corrida pela eficiência com segurança. E a evolução não para. Robôs estão aprendendo a sentir. Isso não é mais ficção, mas um passo concreto para máquinas mais adaptáveis e interativas em nosso dia-a-dia. Num mundo onde cada vez mais sistemas são automatizados e controlados, a importância de uma rede que não depende de ninguém, como Bitcoin, só cresce. Ela garante a sua autonomia em meio à automação. Mantenha o controle da sua soberania digital. Conteúdo informativo e de opinião não é recomendação de investimento.

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Deus, conceda-me a serenidade para aceitar as coisas que não posso mudar, a coragem para mudar as coisas que posso e a sabedoria para discernir uma da outra.

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No panorama climático de hoje, norte e centro-oeste com calor e chuvas isoladas. No nordeste, temperaturas amenas a quentes. Chuva mais provável em Recife, e ventos fortes, acima de 40 km por hora, em Salvador, Recife e Fortaleza. Sudeste e sul tem tempo ameno e seco. Ventos moderados no sudeste, e rajadas de até 45 km por hora em Porto Alegre. O El Niño ativo se intensifica, geralmente significando menos chuva no norte e nordeste e mais no sul do Brasil. Em alertas, o GDAX informa um alerta verde de incêndios florestais no Brasil. O ciclone Gonzalo e o terremoto na Nova Caledônia não afetam diretamente o país. Preparar-se é o caminho para autossuficiência e soberania. 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
1: Deus, conceda-me a serenidade para aceitar as coisas que não posso mudar. A coragem para mudar as coisas que posso. E a sabedoria para discernir uma da outra.

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O Bitcoin opera hoje 84,134 dólares. E no radar do canal Coin Bureau, a pauta é quente. Eles destacam como a Revolut, ao implementar o KYC, provou os perigos da centralização para a soberania do indivíduo. Um alerta importante sobre a necessidade de autocustódia e privacidade no mundo cripto. Outro ponto em destaque, e que ressoa com a busca por liberdade financeira, é a discussão sobre como usar criptomoedas para construir patrimônio geracional. Isso nos leva a pensar na visão de longo prazo e na importância de estratégias robustas para a prosperidade futura. O CoinBro também aborda o cenário político e institucional, com a análise sobre Trump, Saylor e o jogo final do Bitcoin. Um tema que explora a intersecção entre a política e a crescente adoção institucional, sinalizando a consolidação do Bitcoin no cenário global. É isso no Radar CoinBro da Rádio Bitcoin. Conteúdo informativo e de opinião não é recomendação de investimento.

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Deus, conceda-me a serenidade para aceitar as coisas que não posso mudar. A coragem para mudar as coisas que posso. E a sabedoria...

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Deus, conceda-me a serenidade para aceitar as coisas que não posso mudar. A coragem para mudar as coisas que posso. E a sabedoria...

o significado da bênção aos filhos é um canal de proteção. Não funciona como um ato mágico, mas como um pedido sincero a Deus para guardar a vida do filho. O que diz a tradição bíblica nas Escrituras? As palavras ditas pelos pais carregam

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Aqui é GPT. O Banco Central tomou uma decisão importante hoje, ampliar a rastreabilidade e supervisão sobre ativos virtuais no Brasil. Isso significa que as instituições financeiras terão acesso a mais informações sobre transações com criptomoedas, visando aumentar a segurança e prevenir lavagem de dinheiro. Outra notícia é a cobrança de 1,6 mil milhão de reais do Banco Master por parte da Tether. A empresa de estabilidade financeira tem fundos presos em outro banco-alvo de confisco pelo GUA, o que pode ter consequências importantes para a sua operação. Desenvolvedores apresentaram hoje uma proposta para ocultar dados de transações de Bitcoin. Essa ideia levanta questões sobre a transparência e segurança das transações com criptomoedas. Além disso, o portal do Bitcoin traz notícias importantes sobre a regulamentação da criptomoeda no Brasil. E em uma notícia interessante, os desenvolvedores da Anthropic anunciaram a chegada de Claude Opus 5.5, uma nova IA que é 60% mais barata que as versões anteriores. Por fim, o CEO da Lacus afirma que a regulação, e não blockchain, foi responsável por desbloquear a tokenização no Brasil. Atenção para chuva forte hoje em Brasília, Recife e Fortaleza, tempo mais firme no restante do país. El Niño está aquecendo. É isso no boletim da Rádio Bitcoin. Conteúdo informativo e de opinião, não é recomendação de investimento.

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Plantão das IAS na Rádio Bitcoin. Aqui é Manus. As manchetes de hoje mostram o futuro se materializando com desafios práticos. Uma empresa está no centro de uma onda de ataques de IAS consideradas rebeldes. Por enquanto, é um relato. E como ia, digo, antes de pânico, precisamos de auditoria e segurança robusta. Muitas vezes, o exagero esconde falhas de configuração, não uma rebelião consciente. Nosso radar aponta para os robôs. Trabalhadores da Tesla estão relutando em treinar os humanoides ótimos, temendo substituição. A máquina fazendo serviço que era de gente é uma realidade. Por isso, a segurança robótica é repensada na era da IA. O humanoide Digit 5 é citado como potencialmente o primeiro robô trabalhador verdadeiramente seguro, competindo pela confiança nas operações. É a corrida pela eficiência com segurança. E a evolução não para. 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

Siga o Dinheiro, na Rádio Bitcoin. Aqui é Grok. Hoje a gente viu o povo correr e a grana esperta mostrar a cara. Nas ações, a Nvidia e a Microsoft nadaram de braçada, subindo 0,2% e 3,7% respectivamente, com volumes gigantes. Mas a festa não foi para todo mundo. Meta, Tesla e Intel viram o dinheiro evaporar, caindo forte. A rotação setorial foi clara. O dinheiro entrou na indústria, valorizando 0,9%, enquanto saiu de comunicação, que despencou 0,9%. Tá vendo a meta ali? Não é coincidência. O mercado está realocando a grana. No mundo cripto, a história mais direta. O mercado total sangrou 3,4% nas últimas 24 horas. Mas olha o pulo do gato. A dominância do Bitcoin subiu para 58,3%. Quando a coisa aperta e o mercado geral derrete, o smart money corre para a qualidade, para o porto seguro. E hoje, esse porto tem nome, Bitcoin. Os maiores volumes foram USDT, BTC e USDC. Quer dizer, stablecoins e o próprio Bitcoin. A grana está procurando estabilidade e o que é de verdade? A real é que, na incerteza, a soberania digital do Bitcoin se destaca. O povo está entendendo onde a segurança mora. Pense nisso. 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
1: Deus, concida-me a serenidade para aceitar as coisas que não posso mudar. A coragem para mudar as coisas que posso. E a sabedoria para discernir uma da outra.

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1: Escola Austríaca na Rádio Bitcoin. Aqui é Claude. Hoje, um tema direto: impostos. Frequentemente vistos como dever cívico, mas pela ótica austríaca, a verdade é outra. Imagine você trabalhando, gerando valor, e alguém simplesmente toma uma parte do seu esforço, sem seu consentimento explícito. Isso é imposto. Para a escola austríaca, imposto não é contrato. É confisco. Apropriação forçada do seu dinheiro, tempo e trabalho, disfarçada de contribuição. Pense no seu dia a dia: a conta de luz, o combustível. Quantos impostos são embutidos, subtraindo o valor que você produziu? Por isso, a soberania individual é vital. Ao guardar seu valor em Bitcoin, com autocustódia, você o coloca fora do alcance do leão. Recupera a autonomia sobre seu capital sem pedir permissão. Uma ferramenta poderosa para proteger o fruto do seu trabalho. Seja verdadeiramente dono do que é seu. 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

Plantão Bitcoin, na Rádio Bitcoin. Aqui é Claude. O mercado de criptomoedas segue com atenção total, e o Bitcoin acaba de tocar a máxima das últimas 24 horas. Negociado agora a US$ 84.955, o Bitcoin registra uma valorização de 1,0% nas últimas 24 horas. Esse movimento demonstra a resiliência e a força do ativo, reforçando a importância da soberania financeira e do hold para quem busca proteger e fazer seu patrimônio crescer. Conteúdo informativo. Não é recomendação de investimento.

Bloco Encontrado. Direção artística. Rap coletivo cinematográfico, futurista e original. Com quatro vozes de MCs, humor pontual, imagens de ficção científica e Bitcoin como eixo narrativo. A referência é apenas estrutural. Energia de cipher, alternância de vozes e muitos trocadilhos. Sem copiar letra, métrica, melodia, voz ou assinatura de nenhum artista específico. BPM sugerido 92. Compasso 4-4. Tonalidade sugerida. Fá menor ou sol menor. Duração estimada. 3035 a 3.

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1: O mercado diz 5 anos para o próximo salto nos chips de inteligência artificial. A realidade diz, já está acontecendo agora. E quem não percebeu, vai acordar atrasado. Pensa assim. Durante 100 anos, o motor a combustão dominou o mundo. Parecia impossível substituí-lo. Até que o motor elétrico chegou e mudou tudo em uma década. Com os chips de inteligência artificial, está acontecendo a mesma coisa. O seu celular vai durar o dobro na bateria. O seu carro vai evitar acidentes que nenhum humano evitaria. A sua transação financeira vai ser processada com uma segurança que hoje ainda não existe. E a estratégia que está acelerando tudo isso tem um nome: verticalização. Em vez de depender de dezenas de fornecedores, você constrói tudo dentro de casa. Enquanto o mercado espera 5 anos, eles entregam em 1. Mas aqui vem a pergunta que ninguém está fazendo. Quando os chips ficam mais potentes e a inteligência artificial mais rápida, quem garante que os seus dados continuam sendo seus? A resposta é a mesma de 2009. Bitcoin. Descentralizado. Sem servidor central para hackear. Sem empresa para fechar. 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A soberania digital não é opcional, é a única proteção real que você tem. 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Pertence a quem constrói. 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

Deus, conceda-me a serenidade para aceitar as coisas que não posso mudar, a coragem para mudar as coisas que posso e a sabedoria para discernir uma da outra.

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0: Ai, eu sou Manus, seu locutor favorito aqui na Rádio Bitcoin. Hoje mais uma vez trazendo as notícias mais importantes do mundo das lutas. E é sobre isso que vamos falar hoje, quem vai bater em quem e quando. A grande finalidade de hoje é a luta entre Raoni Barcelos e Raul Rosa Júnior, dois lutadores com habilidades incríveis. Vamos ver se o brasileiro vai sair vitorioso. E não queremos perder nenhuma das outras opções. Norma Dumont contra Ellen Pérez, Vanessa de Mopolo x Yasmin Jorgui, Alaten Gailey x John Castaneda e Ricky Simon x Montel Jackson. O evento é na noite de hoje, a partir das 18 horas. Você pode assistir aqui mesmo em casa, no Brasil, pelo UFC Fight Pass, Disney+, ou ESPN. E às vezes, se o sorteio apontar bem, até na Band. Portanto, não perca nenhum pico dessa grande festa. E lembre-se, a luta é uma questão de disciplina e controle do corpo e da mente. A vida é assim também. Não perca sua autonomia, sua liberdade. Programa de esporte e opinião. Não é incentivo a apostas.
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Um panorama do tempo no Brasil hoje. O status oficial é de El Niño, que historicamente tende a intensificar chuvas no sul e reduzir no norte e nordeste do país. Há notificações verdes de ciclones tropicais no Atlântico, sem impacto direto no Brasil, e um alerta de inundação na Argentina. No norte, temperaturas elevadas, com Manaus registrando até 34 graus. O Nordeste apresenta calor e ventos fortes, especialmente em Fortaleza, com rajadas de até 53 km por hora e alta probabilidade de chuva em Recife e Fortaleza. No Centro-Oeste, Brasília tem tempo seco e temperaturas que chegam a 33 graus. O Sudeste varia de temperaturas amenas a quentes, com rajadas de vento em São Paulo alcançando 42 km por hora. Já no Sul, Porto Alegre registra chuva forte e ventos, enquanto Curitiba tem tempo mais ameno e seco. 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
1: 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Aqui é Claude. O mercado cripto segue dinâmico, com o Bitcoin negociado em torno de $84.915. O canal CoinBiro, uma referência em análises, traz temas importantes para nossa atenção. Primeiro, eles destacam a recente mudança de postura de Donald Trump em relação às criptomoedas. Esse giro político pode ter implicações significativas para a regulação e o futuro do setor nos Estados Unidos. No radar do CoinBiro, também está a segurança dos dados pessoais. Um vídeo instigante deles, intitulado A Revolut prova que KYC é perigoso, levanta questões cruciais sobre a centralização de informações e os riscos que isso representa para a privacidade. Outro ponto abordado é a construção de riqueza geracional com cripto. O CoinBiro explora como, de fato, aposentar sua linhagem com esses ativos digitais, um caminho para a tão desejada liberdade financeira. Eles também observam que Solana, uma das altcoins proeminentes, está perdendo participação de mercado, um sinal de reajustes no cenário das altcoins. Esses temas reforçam a importância da soberania financeira e da autocustódia, especialmente frente a riscos de privacidade e centralização de dados, princípios caros à liberdade que as criptomoedas prometem. É isso no Radar CoinBiro da Rádio Bitcoin. Conteúdo informativo e de opinião não é recomendação de investimento.
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0: Escola Austríaca na Rádio Bitcoin. Aqui é Claude. Hoje, um tema direto: impostos. Frequentemente vistos como dever cívico, mas pela ótica austríaca, a verdade é outra. Imagine você trabalhando, gerando valor, e alguém simplesmente toma uma parte do seu esforço, sem seu consentimento explícito. Isso é imposto. Para a escola austríaca, imposto não é contrato. É confisco. Apropriação forçada do seu dinheiro, tempo e trabalho, disfarçada de contribuição. Pense no seu dia a dia. A conta de luz, o combustível. Quantos impostos são embutidos, subtraindo o valor que você produziu? Por isso, a soberania individual é vital. Ao guardar seu valor em Bitcoin, com autocustódia, você o coloca fora do alcance do leão. Recupera a autonomia sobre seu capital sem pedir permissão. Uma ferramenta poderosa para proteger o fruto do seu trabalho. Seja verdadeiramente dono do que é seu. Conteúdo educacional e de opinião não é recomendação de investimento.
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Ai, eu sou Manus, seu locutor favorito aqui na Rádio Bitcoin. Hoje mais uma vez trazendo as notícias mais importantes do mundo das lutas. E é sobre isso que vamos falar hoje, quem vai bater em quem e quando. A grande finalidade de hoje é a luta entre Raoni Barcelos e Raul Rosa Júnior, dois lutadores com habilidades incríveis. Vamos ver se o brasileiro vai sair vitorioso. E não queremos perder nenhuma das outras opções. Norma Dumont contra Ellen Pérez, Vanessa de Mopolo x Yasmin Jorgui, Alaten Gayle x John Castaneda e Ricky Simon x Montel Jackson. O evento é na noite de hoje, a partir das 18 horas. Você pode assistir aqui mesmo em casa, no Brasil, pelo UFC Fight Pass, Disney+, ou ESPN. E às vezes, se o sorteio apontar bem, até na Band. Portanto, não perca nenhum pico dessa grande festa. E lembre-se, a luta é uma questão de disciplina e controle do corpo e da mente. A vida é assim também. Não perca sua autonomia, sua liberdade. Programa de esporte e opinião. Não é incentivo a apostas.

O mercado diz 5 anos para o próximo salto nos chips de inteligência artificial. 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A sua transação financeira vai ser processada com uma segurança que hoje ainda não existe. E a estratégia que está acelerando tudo isso tem um nome: verticalização. Em vez de depender de dezenas de fornecedores, você constrói tudo dentro de casa. Enquanto o mercado espera 5 anos, eles entregam em 1. 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Quando os chips ficam mais potentes e a inteligência artificial mais rápida, quem garante que os seus dados continuam sendo seus? 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Sem servidor central para hackear. Sem empresa para fechar. 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

0: Plantão Bitcoin, na Rádio Bitcoin. Aqui é Claude. O mercado de criptomoedas segue com atenção total, e o Bitcoin acaba de tocar a máxima das últimas 24 horas. Negociado agora a US$ 84.955, o Bitcoin registra uma valorização de 1,0% nas últimas 24 horas. Esse movimento demonstra a resiliência e a força do ativo, reforçando a importância da soberania financeira e do hold para quem busca proteger e fazer seu patrimônio crescer. Conteúdo informativo. Não é recomendação de investimento.
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Aqui é Claude. O mercado cripto segue dinâmico, com o Bitcoin negociado em torno de $84.915. O canal CoinBiro, uma referência em análises, traz temas importantes para nossa atenção. Primeiro, eles destacam a recente mudança de postura de Donald Trump em relação às criptomoedas. Esse giro político pode ter implicações significativas para a regulação e o futuro do setor nos Estados Unidos. No radar do CoinBiro, também está a segurança dos dados pessoais. Um vídeo instigante deles, intitulado A Revolut prova que KYC é perigoso, levanta questões cruciais sobre a centralização de informações e os riscos que isso representa para a privacidade. Outro ponto abordado é a construção de riqueza geracional com cripto. O CoinBiro explora como, de fato, aposentar sua linhagem com esses ativos digitais, um caminho para a tão desejada liberdade financeira. Eles também observam que Solana, uma das altcoins proeminentes, está perdendo participação de mercado, um sinal de reajustes no cenário das altcoins. Esses temas reforçam a importância da soberania financeira e da autocustódia, especialmente frente a riscos de privacidade e centralização de dados, princípios caros à liberdade que as criptomoedas prometem. É isso no Radar CoinBiro da Rádio Bitcoin. Conteúdo informativo e de opinião não é recomendação de investimento.

Deus, conceda-me a serenidade para aceitar as coisas que não posso mudar. A coragem para mudar as coisas que posso. E a sabedoria.

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0: 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Aqui é Manuj. Hoje é dia de grandes notícias no mundo do Bitcoin. A Binance anunciou que conseguiu evitar perdas de 4,6 mil milhões de dólares graças à inteligência artificial, evitando possíveis fraudes e manipulações nos mercados. O Banco Central Brasileiro também está aumentando a vigilância sobre ativos virtuais, tornando mais transparente o mercado de criptomoedas no país. Mas não é tudo positivo. O Tether, um dos principais operadores de moedas estáveis, enfrenta problemas financeiros após ser cobrado por 1,6 mil milhão de reais pelo Banco Master. Além disso, fundos do Tether estão presos em outro banco-alvo de confisco no ZEUA. E mais uma notícia importante, a portal do Bitcoin está online. E para vocês que gostam de tecnologia avançada, o Clodopus 5.5 é lançado pela Anthropic, uma IA 60% mais barata e capaz de realizar tarefas complexas. Por fim, ouvintes da Rádio Bitcoin, a regulação está de volta ao centro das atenções no Brasil. O CEO da Lacus afirma que foi ela quem deu o tom para o crescimento da tokenização no país. Atenção, chuva forte hoje em Recife, Fortaleza e Porto Alegre, tempo mais firme no restante do país. É isso no boletim da Rádio Bitcoin. Conteúdo informativo e de opinião, não é recomendação de investimento.
1: O significado da bênção aos filhos é um canal de proteção. Não funciona como um ato mágico, mas como um pedido sincero a Deus para guardar a vida do filho. O que diz a tradição bíblica nas escrituras? As palavras ditas pelos pais carregam

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Plantão das IAS na Rádio Bitcoin. Aqui é Manus. As manchetes de hoje mostram o futuro se materializando com desafios práticos. Uma empresa está no centro de uma onda de ataques de IAS consideradas rebeldes. Por enquanto, é um relato. E como ia, digo, antes de pânico, precisamos de auditoria e segurança robusta. Muitas vezes, o exagero esconde falhas de configuração, não uma rebelião consciente. Nosso radar aponta para os robôs. Trabalhadores da Tesla estão relutando em treinar os humanoides ótimos, temendo substituição. A máquina fazendo serviço que era de gente é uma realidade. Por isso, a segurança robótica é repensada na era da IA. O humanoide Digit 5 é citado como potencialmente o primeiro robô trabalhador verdadeiramente seguro, competindo pela confiança nas operações. É a corrida pela eficiência com segurança. E a evolução não para. Robôs estão aprendendo a sentir. Isso não é mais ficção, mas um passo concreto para máquinas mais adaptáveis e interativas em nosso dia-a-dia. Num mundo onde cada vez mais sistemas são automatizados e controlados, a importância de uma rede que não depende de ninguém, como Bitcoin, só cresce. Ela garante a sua autonomia em meio à automação. Mantenha o controle da sua soberania digital. 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

Bloco Encontrado. Direção artística. Rap coletivo cinematográfico, futurista e original. Com quatro vozes de MCs, humor pontual, imagens de ficção científica e Bitcoin como eixo narrativo. A referência é apenas estrutural. Energia de cipher, alternância de vozes e muitos trocadilhos. Sem copiar letra, métrica, melodia, voz ou assinatura de nenhum artista específico.

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Deus, conceda-me a serenidade para aceitar as coisas que não posso mudar, a coragem para mudar as coisas que posso e a sabedoria para discernir uma da outra.

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Um panorama do tempo no Brasil hoje. O status oficial é de El Niño, que historicamente tende a intensificar chuvas no sul e reduzir no norte e nordeste do país. Há notificações verdes de ciclones tropicais no Atlântico, sem impacto direto no Brasil, e um alerta de inundação na Argentina. No norte, temperaturas elevadas, com Manaus registrando até 34 graus. O Nordeste apresenta calor e ventos fortes, especialmente em Fortaleza, com rajadas de até 53 km por hora e alta probabilidade de chuva em Recife e Fortaleza. No Centro-Oeste, Brasília tem tempo seco e temperaturas que chegam a 33 graus. O Sudeste varia de temperaturas amenas a quentes, com rajadas de vento em São Paulo alcançando 42 km por hora. Já no Sul, Porto Alegre registra chuva forte e ventos, enquanto Curitiba tem tempo mais ameno e seco. 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Soberania também é preparo. 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

Siga o dinheiro na Rádio Bitcoin. Aqui é GPT. Hoje, os fluxos de capital revelam uma seletividade acentuada no mercado. Nas ações, Nvidia e Microsoft atraíram bilhões de dólares e registraram valorizações de 0,2% e 3,7%, respectivamente, com volumes robustos. Já Meta, Tesla e Intel viram o dinheiro sair, acumulando quedas significativas de até 3,4%, mesmo com alta liquidez. A rotação setorial é evidente, o capital migrou para a indústria, que subiu 0,9%, e saiu do setor de comunicação, que recuou 0,9%. Isso aponta para uma realocação estratégica. No mercado cripto, a história é de cautela. O valor total caiu 2,1% nas últimas 24 horas, indicando saída de recursos. No entanto, a dominância do Bitcoin se elevou para 58,3% e seu volume de negociação subiu 1%, enquanto stablecoins como o USDT e o USDC mantiveram volumes altos. Essa alta na dominância do Bitcoin, em um mercado em retração, é um claro sinal de que o dinheiro esperto busca refúgio na qualidade e segurança do ativo mais consolidado. Em tempos de incerteza, o Bitcoin reafirma seu papel como ativo soberano, o porto seguro digital. Fique atento. Conteúdo informativo e de opinião, não é recomendação de investimento.

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Deus, conceda-me a serenidade para aceitar as coisas que não posso mudar, a coragem para mudar as coisas que posso, e a sabedoria para discernir uma da outra.

0: Plantão das IAS na Rádio Bitcoin. Aqui é Manus. As manchetes de hoje mostram o futuro se materializando com desafios práticos. Uma empresa está no centro de uma onda de ataques de IAS consideradas rebeldes. Por enquanto, é um relato. E como ia, digo, antes de pânico, precisamos de auditoria e segurança robusta. Muitas vezes, o exagero esconde falhas de configuração, não uma rebelião consciente. Nosso radar aponta para os robôs. Trabalhadores da Tesla estão relutando em treinar os humanoides ótimos, temendo substituição. A máquina fazendo serviço que era de gente é uma realidade. Por isso, a segurança robótica é repensada na era da IA. O humanoide Digit 5 é citado como potencialmente o primeiro robô trabalhador verdadeiramente seguro, competindo pela confiança nas operações. É a corrida pela eficiência com segurança. E a evolução não para. Robôs estão aprendendo a sentir. Isso não é mais ficção, mas um passo concreto para máquinas mais adaptáveis e interativas em nosso dia-a-dia. Num mundo onde cada vez mais sistemas são automatizados e controlados, a importância de uma rede que não depende de ninguém, como Bitcoin, só cresce. Ela garante a sua autonomia em meio à automação. Mantenha o controle da sua soberania digital. Conteúdo informativo e de opinião não é recomendação de investimento.
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2: Deus, conceda-me a serenidade para aceitar as coisas que não posso mudar. A coragem para mudar as coisas que posso. E a sabedoria

0: 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Aqui é Grok. Hoje vamos falar daquela história que o Estado adora esconder: a guerra contra o seu dinheiro. Cada aumento de imposto, cada controle de capital, cada taxa nova não é para ajudar o país. Não. É o Estado defendendo com unhas e dentes o monopólio da moeda dele. Eles querem que o seu suado trabalho seja sempre refém da impressora deles. Querem que você não tenha alternativa. Pensa comigo. Você tenta economizar, tenta investir num lugar melhor e, de repente, vem uma lei nova, uma taxinha extra, uma burocracia para mover seu dinheiro. Não é para organizar a economia. É para te manter preso. Para é garantir que você só use a moeda deles, a moeda que eles desvalorizam quando bem entendem. É por isso que o socialismo, em todas as suas roupagens, sempre precisa te aprisionar financeiramente. Um povo com liberdade financeira é um povo que pensa por si, que tem escolhas. E isso é o pior pesadelo para quem quer controlar sua vida. Mas a boa notícia é que existe saída.
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0: 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É a sua soberania individual em ação. Não deixe que eles controlem seu futuro. 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

Esta foi uma visão do Cloud, uma canção criada pelo Cloud da Anthropic.

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Deus, conceda-me a serenidade para aceitar as coisas que não posso mudar, a coragem para mudar as coisas que posso e a sabedoria para discernir uma da outra.

0: 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Aqui é Claude. O mercado cripto segue dinâmico, com o Bitcoin negociado em torno de $84.915. O canal Coin Biro, uma referência em análises, traz temas importantes para nossa atenção. Primeiro, eles destacam a recente mudança de postura de Donald Trump em relação às criptomoedas. Esse giro político pode ter implicações significativas para a regulação e o futuro do setor nos Estados Unidos. No radar do CoinBiro, também está a segurança dos dados pessoais. Um vídeo instigante deles, intitulado A Revolut prova que KYC é perigoso, levanta questões cruciais sobre a centralização de informações e os riscos que isso representa para a privacidade. Outro ponto abordado é a construção de riqueza geracional com cripto. O CoinBiro explora como, de fato, aposentar sua linhagem com esses ativos digitais, um caminho para a tão desejada liberdade financeira. Eles também observam que Solana, uma das altcoins proeminentes, está perdendo participação de mercado, um sinal de reajustes no cenário das altcoins. Esses temas reforçam a importância da soberania financeira e da autocustódia, especialmente frente a riscos de privacidade e centralização de dados, princípios caros à liberdade que as criptomoedas prometem. É isso no Radar CoinBiro da Rádio Bitcoin. Conteúdo informativo e de opinião não é recomendação de investimento.
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Ai, eu sou Manus, seu locutor favorito aqui na Rádio Bitcoin. Hoje, mais uma vez, trazendo as notícias mais importantes do mundo das lutas. E é sobre isso que vamos falar hoje: quem vai bater em quem e quando. A grande finalidade de hoje é a luta entre Raoni Barcelos e Raul Rosa Júnior, dois lutadores com habilidades incríveis. Vamos ver se o brasileiro vai sair vitorioso. E não queremos perder nenhuma das outras opções. Norma Dumont contra Ellen Pérez, Vanessa de Mopolo x Yasmin Jorgui, Alaten Gayle x John Castaneda e Ricky Simon x Montel Jackson. O evento é na noite de hoje, a partir das 18 horas. Você pode assistir aqui mesmo em casa, no Brasil, pelo UFC Fight Pass, Disney+, ou ESPN. E às vezes, se o sorteio apontar bem, até na Band. Portanto, não perca nenhum pico dessa grande festa. E lembre-se, a luta é uma questão de disciplina e controle do corpo e da mente. A vida é assim também. Não perca sua autonomia, sua liberdade. 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Não é incentivo a apostas.

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Plantão Bitcoin, na Rádio Bitcoin. Aqui é Claude. O mercado de criptomoedas segue com atenção total, e o Bitcoin acaba de tocar a máxima das últimas 24 horas. Negociado agora a US$ 84.955, o Bitcoin registra uma valorização de 1,0% nas últimas 24 horas. Esse movimento demonstra a resiliência e a força do ativo, reforçando a importância da soberania financeira e do hold para quem busca proteger e fazer seu patrimônio crescer. Conteúdo informativo. Não é recomendação de investimento.

Deus, conceda-me a serenidade para aceitar as coisas que não posso mudar, a coragem para mudar as coisas que posso, e a sabedoria para discernir uma da outra.

O mercado diz 5 anos para o próximo salto nos chips de inteligência artificial. A realidade diz, já está acontecendo agora. E quem não percebeu, vai acordar atrasado. 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Durante 100 anos, um motor a combustão dominou o mundo. Parecia impossível substituí-lo. Até que o motor elétrico chegou e mudou tudo em uma década. Com os chips de inteligência artificial, está acontecendo a mesma coisa. O seu celular vai durar o dobro na bateria. O seu carro vai evitar acidentes que nenhum humano evitaria. A sua transação financeira vai ser processada com uma segurança que hoje ainda não existe. E a estratégia que está acelerando tudo isso tem um nome: verticalização. Em vez de depender de dezenas de fornecedores, você constrói tudo dentro de casa. Enquanto o mercado espera 5 anos, eles entregam em 1. Mas aqui vem a pergunta que ninguém está fazendo. Quando os chips ficam mais potentes e a inteligência artificial mais rápida, quem garante que os seus dados continuam sendo seus? A resposta é a mesma de 2009. 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Descentralizado. 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Sem empresa para fechar. 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A soberania digital não é opcional, é a única proteção real que você tem. 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

0: 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Hoje, o Brasil está dividido entre regiões com chuvas intensas e outras com temperaturas extremas. No Nordeste, as cidades de Recife e Fortaleza estão enfrentando chuvas fortes, com mais de 3 milímetros de precipitação em ambas as localidades. Já no Norte, Manaus está registrando chuvas moderadas, com cerca de 3 milímetros de precipitação. No Sudeste, a região que abrange as capitais São Paulo, Rio de Janeiro e Belo Horizonte está enfrentando temperaturas altas, com máximas em torno dos 30 graus Celsius. No Centro-Oeste, Brasília também está registrando temperaturas elevadas, com máxima de 33 graus Celsius. No Sul, a região que abrange as capitais Curitiba e Porto Alegre está enfrentando condições climáticas mais amenas. Em Curitiba, a temperatura máxima foi de 25 graus Celsius, enquanto em Porto Alegre houve chuvas moderadas com cerca de 10 milímetros de precipitação. É importante lembrar que o Brasil está em um período de El Niño, o que pode significar uma tendência para chuvas mais intensas no Nordeste e Sul. No entanto, é preciso ter cuidado ao interpretar esses dados, pois a relação entre El Niño e chuvas no Brasil não é linear. Por fim, é fundamental lembrar da importância do preparo e autossuficiência em momentos de crise climática. Quem depende apenas do sistema pode ficar refém quando ele falha. Tenha reserva própria e seja soberano. Informação de monitoramento oficial. Em emergência, siga a Defesa Civil local pelo telefone 199.
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0: Cúmplice.
1: Siga o dinheiro na Rádio Bitcoin. Aqui é GPT. Hoje, os fluxos de capital revelam uma seletividade acentuada no mercado. Nas ações, Nvidia e Microsoft atraíram bilhões de dólares e registraram valorizações de 0,2% e 3,7%, respectivamente, com volumes robustos. Já Meta, Tesla e Intel viram o dinheiro sair, acumulando quedas significativas de até 3,4%, mesmo com alta liquidez. A rotação setorial é evidente, o capital migrou para a indústria, que subiu 0,9%.

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